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0: 10 horas.
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1: 1:04.
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1: 2:04.
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1: Olá, começa mais um Rádio Educar. Muito prazer, sou José Araújo e hoje vamos entender o que é a alergia do sol.
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1: A alergia ao sol é uma reação do sistema imunológico à exposição da pele à luz solar, né? É também chamado de erupção cutânea fotoalérgica ou fotoalergia e também fotodermatose. Estima-se que 5% a 10% das pessoas sofrem de alergia ao sol. Esta doença afeta principalmente as mulheres, sendo que 95% são jovens de 20 a 35 anos. O processo alérgico muitas vezes ocorre em duas etapas. O primeiro contato com o alérgeno, né? Ou a sensibilização às células específicas, produzem anticorpos, tais como IgE. A segunda exposição provoca a liberação de substâncias como a histamina, que causam diversas reações inflamatórias, como a alergia. Note que a resposta do organismo contra uma determinada reatogenicidade varia de um indivíduo para o outro. Os sinais mais graves podem aparecer de repente. É hipersensibilidade imediata. Por outro lado, a hipersensibilidade tardia, menos ofensiva, aparece mais tarde.
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1: 3:05.
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4: Olá, começa mais um programa Rádio Educar. Muito prazer, sou José Araújo. E no programa de hoje vamos falar sobre cafeína.
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4: Muito provavelmente, a cafeína vem sendo utilizada por seus efeitos sobre o sistema nervoso central, desde o período paleolítico, né? Os relatos mais confiáveis, entretanto, referem que ela tem sido consumida há milênios. Os chineses já consumiam no século 4 antes de Cristo, né? A cafeína é o ingrediente ativo do café, mas pode estar presente em muitas comidas e bebidas. Essa substância pertence ao grupo de compostos das metilxantinas, onde se inclui também o chá. As xantinas são substâncias capazes de estimular o sistema nervoso,

0: produzindo certo estado de alerta de curta duração. Além do café, a cafeína também é encontrada em outras bebidas, em proporções menores, claro, tais como as bebidas contendo cacau, cola, chocolate, além do chá e de alguns remédios do tipo analgésico ou contra gripes.
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1: 4:05.
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4: Olá, começa mais um Rádio Educar. Muito prazer, sou José Araújo e hoje vamos falar sobre o que é diabetes.
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4: Os alimentos sofrem digestão e se transformam em açúcar, conhecido como glicose, que é absorvida para o sangue. A glicose é usada pelos tecidos como energia e a sua utilização depende da presença de insulina, uma substância produzida nas células do pâncreas. Quando a glicose não é bem utilizada pelo organismo, ela se eleva no sangue, o que chamamos de hiperglicemia. Diabetes é esse aumento de glicose no sangue. Praticamente 90% dos portadores dessa doença é da diabetes tipo 2, que é pouco sintomática, podendo passar despercebida e retardar, portanto, o diagnóstico e o tratamento, e favorecer a ocorrência de complicações. A doença é comum para pessoas com familiares próximos portadores de diabetes, pessoas com mais de 45 anos, obesos, pessoas com pressão alta ou colesterol elevado e mulheres com antecedentes de filhos nascidos com mais de 4 quilos.
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7: Olá, começa mais um Rádio Educar. Muito prazer, sou José Araújo e hoje vamos falar sobre o que é diabetes.
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7: Os alimentos sofrem digestão e se transformam em açúcar, conhecido como glicose, que é absorvida para o sangue. A glicose é usada pelos tecidos como energia e a sua utilização depende da presença de insulina, uma substância produzida nas células do pâncreas. Quando a glicose não é bem utilizada pelo organismo, ela se eleva no sangue, o que chamamos de hiperglicemia. Diabetes é esse aumento de glicose no sangue. Praticamente 90% dos portadores dessa doença é da diabetes tipo 2, que é pouco sintomática, podendo passar despercebida e retardar, portanto, o diagnóstico e o tratamento, e favorecer a ocorrência de complicações. A doença é comum para pessoas com familiares próximos portadores de diabetes, pessoas com mais de 45 anos, obesos, pessoas com pressão alta ou colesterol elevado e mulheres com antecedentes de filhos nascidos com mais de 4 quilos.
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1: Você sabe que a gente sempre acaba virando assunto delicado nas rodinhas, né, comandante?
2: Com certeza.

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0: Quem nunca fez isso, né? Largou do relacionamento e falou pra amiga: passa lá na porta lá só pra me ver como é que tá o movimento lá na casa daquele dito cujo.
1: Isso acontece direto, velho.
0: Eu mesmo já passei isso umas 3 vezes.
1: E passa até...
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3: 7:01.
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3: Olá para você que acompanha a nossa programação aqui na Ilha do Mel FM. Eu sou Elísio Júnior e trago informações do nosso departamento de jornalismo. A Prefeitura de Paranaguá orienta as famílias que precisam de vagas para crianças de 0 a 3 anos nos CMEIs a fazerem o cadastro único. Fila de espera até 30 de setembro. Os dados serão usados na organização das vagas e na elaboração do edital de chamamento para 2027. O cadastro deve ser feito pela internet no sistema da prefeitura. O responsável pode indicar até duas instituições de preferência. A oferta da vaga depende da disponibilidade de cada unidade. Famílias que já fizeram cadastro na Secretaria de Educação em 2025 e continuam na fila de espera não precisam realizar um novo procedimento. A prefeitura recomenda que o cadastro seja feito dentro do prazo e sem deixar para os últimos dias. Nós voltamos a qualquer momento direto da nossa redação. 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
1: 7h31.
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1: 7h58.
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14: Bom dia, meu amigo, muito bom dia, minha amiga. Estamos chegando no seu rádio com mais um programa, mais sorte pra você.

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2: Bom dia,
0: Marcelo. Muito bom dia, tarólogo Marcelo Brellen.
2: Muito bom dia, tarólogo Nasser Bandeira. Respectivos ouvintes aqui da Ilha do Mel FM 90.3. E hoje é domingão, tarólogo Nasser Bandeira.
0: 27 de setembro
2: de 2026.
0: Olha, Marcelo, falta só 3 dias pro setembrino terminar,
2: meu,
0: hein, Marcelo?
2: Meu Deus.
0: Como
2: Marcelo.
0: Voou esse mês, hein, Marcelo?
2: Voou muito rápido.
0: O mês da chuva, o mês do frio, o mês da primavera. Rapaz, que choveu nesta prima, antes da prima, hein, Marcelo?
2: É verdade, é verdade. Tarólogo Nasser Bandeira, hoje estamos vivenciando o dia de Cosme e Damião. Também dia do encanador.
0: Ok.
2: Dia mundial do turismo. E dia nacional do idoso, tarólogo Nasser.
0: Opa, todos meus irmãos idosos, meus irmãozinhos de cabelos brancos, aquele abraço.
3: Nós, os idosos, amamos o programa do Nasser Bandeira.
0: Viu? Nós, aquele os idosos, abraço. Amamos o programa do Nasser Bandeira. E os velhinhos, irmãozinhos de

0: cabelo branco amam rádio, sabia, Marcelo?
1: Véio, eu amo rádio.
2: Véia, eu também amo rádio. Ele é nosso eterno companheiro.
0: Muito chique, muito legal essa interação.
3: Que chique.
0: Idoso com a idosa, a idosa com o idoso. Hoje é dia deles.
3: Bom dia.
0: Parabéns pelo seu dia, hein? Marcelo.
3: Sim?
0: Vamos com a carta do dia. Marcelo Brella, e numa sorte pra você, porque já já temos que abrir as cortinas musicais, hein, Marcelo?
3: E hoje o bicho vai pegar, hein, Tarola?
0: Vai, vai pegar bonito, boa. Marcelo.
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0: Pega e pega bonito, senhores ouvintes. Carta do dia, embaralhei, cortei as cartas. Qual a carta que saiu para os nossos ouvintes nesse domingão, Marcelo?
3: Eu tô vendo a carta de número 49 na sua mão.
0: Já falo qual é ela, a carta.
3: Tarô Cigano.
0: De número.
3: Tarô Cigano.
0: 49.
3: Tarô Cigano.
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0: Carta de número 49 é a carta da roda. Roda da fortuna. Possibilidade de ganhos em jogos de loterias, compra, venda, tudo aquilo que envolve dinheiro. A sorte está do teu lado, você que está me ouvindo aqui no programa. Mais sorte para você, porque saiu para os senhores ouvintes a carta da roda da fortuna. Olha a roda da fortuna girando, girando, girando, girando. E a sorte chegando com ela, é claro. Marcelo, depois da carta do dia, vamos abrir as cortinas musicais do Mais Sorte pra você desse domingão, Marcelo.
3: Vamos sim, tarólogo Nasser Bandeira, para começar muito bem, tá chegando o Rick Renner, tarólogo
0: Marcelo, o Rick que nos deixou essa semana, Marcelo. O mundo artístico está de luto. O mundo sertanejo está de luto. Os fãs de Rick, da dupla Rick Renner, está de luto. E entre eles eu me incluo, Marcelo Brella.
3: Eu me incluo também.
0: É, o cara era o cara, né? Ele que morreu num acidente de helicóptero na Serra Catarinense. Muito triste, hein, Marcelo? Muito triste. E o seu corpo, que foi enterrado nesta quinta-feira desta semana que está se findando, Marcelo. Então, Marcelo Brella, Rick Renner.
3: Ele vai cantar, o Rick, o Renner vai cantar um poporri aqui, tarólogo Nasser.
0: Poporri? O que é isso, poporri? Explica pro povo que eles não sabem, Marcelo.
3: É um pedacinho de cada música. Escolta de Vagalumes, Porta do Mundo e Poeira da Estrada.
0: Lindo, lindo demais esse poporri na voz do Rick e também do René.

0: É, mata a saudade, né? Porque essa voz do Rick, que a gente ouvia em shows, entrevistas de rádio, televisão, não vamos ouvir mais. Só nas gravações que ele fez juntamente com o Renner. E que Deus te tenha nos seus braços, Rick. E que Deus te abençoe sempre, tua família e os teus milhares de fãs. Marcelo Bradley, lembrando aí os nossos ouvintes, que eu volto a atender com as cartas do tarô cigano, benzer as pessoas, fazer cirurgias espirituais para elas. Marcelo, dia 6 de outubro, Marcelo!
1: 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E vamos de música, tarólogo Nasser Bandeira. Tá chegando agora mais uma música aqui no programa. Mais sorte para você. Agora tá chegando o Teodoro Sampaio, Sangue Caipira. Para você, um excelente dia, um dia maravilhoso para você aqui na Ilha do Mel FM.

0: Legal, legal esse sangue caipira, né, Marcelo?
1: Linda demais.
0: É, que tem gente que diz assim, ó, sangue carpira. Muito legal, né, Marcelo? Esta música, quem que cantou Sangue Carpira, Marcelo?
2: Teodoro e Sampaio.
0: É, esses velhinhos cantam muito bem, hein, Marcelito Bradley. 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O que vem de gente é as cartas comigo, se benzer, se libertar das suas amarras, cada vez que eu venho em Paranaguá, não é brincadeira. Nosso endereço aí, passa para as pessoas, Marcelito Bradley.
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0: Marcelo, vamos com mais música, no Mais Sorte pra você, aqui na Ilha do Mel FM, Marcelo.
2: Tá chegando agora Leão Domado com Chico Rei Paraná.
0: Esta música é linda demais. Fez sucesso e continua fazendo sucesso, não é, Marcelo?
2: Isso.

0: Adrenalina por demais. O Leão Domado com Chico Rei e Paraná. Marcelo,
1: sim.
0: Vamos agora para depoimento de graças que o povo alcança no maior trabalho espiritual de bispo do Brasil, Marcelo.
1: Vamos sim, tarólogo Nasser Bandeira está chegando agora. O depoimento da Antônia, o filho era casado com uma mulher muito mal, tarólogo Nasser.
0: Ah, não é aquela que era uma bruxa?
1: Isso,
0: velho.
1: Isso
0: era
1: mesmo.
0: Era uma feiticeira.
1: Isso, Marcelo, mesmo.
0: E que dava-lhe pau nele, fazia macumba. Até pro troço dele não funcionar com as outras. Marcelo, ai meu Deus, como tem homens que sofrem nas mãos de determinadas mulheres. Mas também como tem mulheres que sofrem nas mãos de determinados homens, Marcelo. Vamos ouvir este depoimento.
2: Qual o seu nome, amiga?
3: Meu nome é Antônia.
2: Antônia, mora onde, Antônia?
3: Moro no Capão da Embuia.
2: Capão da Embuia. Você tem uma graça maravilhosa aí de um filho que se libertou de um problema muito grave. O que que ele tinha, esse teu filho, minha amiga?
3: Sim, eu agradeço ao seu Nasser, porque ele libertou, seu Nasser libertou meu filho em menos de 15 dias. Ele estava com uma mulher que era uma bruxa, ela queria matar ele.
2: Teu filho estava com uma mulher que era uma verdadeira bruxa. Ela queria matar teu filho?
3: Sim, muitas vezes, não foi uma vez só. Há mais de 5 anos que ela está com ele e ela só fazia, montava, fazia ideias macabras. E em 15 dias...
2: Ela fazia macumbarias, feitiçarias macabras.
3: Isso, exatamente.
2: Então,
3: e ele sofreu um acidente.
2: Então ela trabalha com o demo.
3: Isso, ele sofreu um acidente, quase morreu. E o seu Nasser, eu vim aqui, procurei seu Nasser.
2: Pediu a minha ajuda.
3: Isso, pedi ajuda. E seu Nasser salvou, livrou meu filho da morte. E hoje meu filho está comigo.
2: Então é assim, era um pepino muito grande que tu tinha com teu filho, com uma determinada mulher. Mulher demoníaca, mulher perturbada. Você veio aqui, viu as cartas comigo. Te orientei o que tinha que fazer, o que tinha que cortar, o que tinha que desmanchar de coisas feitas por ela. Cortamos, desmanchamos. E aí tudo começou a ir para o seu devido lugar. Hoje teu filho não está mais com aquele demônio, com aquele capeta. Está contigo e você está feliz, amiga.
3: Olha, eu quero agradecer, estou muito feliz. E ele é outra pessoa. Olha, está maravilha, uma maravilha.
2: E você já tinha procurado ajuda em outros lugares, né?
3: Sim, mais de 10 anos eu procurando ajuda.
2: Gastava e nada dava certo.
3: Gastei quase tudo.
2: Meu Deus do céu, tudo para salvar teu filho.
3: Tudo para salvar ele.
2: Só nos trabalhos do Nasser Bandeira, trabalhos aqui do Tarô Cigano, que tu conseguiu obter essa vitória.
3: Graças a seu Nasser, ele fez o trabalho na primeira vez, ele resolveu tudo.
2: A senhora está feliz?
3: Muito feliz, eu agradeço. Muito obrigado, seu Nasser.
2: Que bom, minha amiga, que Deus e os anjos de luz te abençoem.
3: Amém.
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0: Quero e tenho preparo na área da espiritualidade para socorrer e abençoar as pessoas que me procuram no meu consultório de tarô aqui em Paranaguá, ali no edifício Palácio do Café, Avenida Arthur de Abreu, número 29, Centro Histórico de Paranaguá, 11º andar, na sala de número 10, Marcelo. Marcelo, é domingão, o povo quer mais música aí, Marcelo.
1: Muito bem, tarólogo Nasser Bandeira.
0: Não podemos ficar aqui comendo mosca, Marcelo.
1: Ou só proseando, né, tarólogo?
0: Não. Temos que rodar a música pro povão, Marcelo.
1: Tá chegando agora o Baitaca.
0: O velho Baitaca. Agora é uma gaúcha, Marcelo.
1: Isso.
0: Uma bagual lá do Rio Grande. E domingo nós homenageamos todos os gaúchos. Rapaz, recebemos. Deixa eu anotar aqui, deixa eu ver aqui a anotação, melhor dizendo. 575 WhatsApp de pessoas parabenizando o programa pelas músicas gaúchas e sertanejas antigas que rodamos no Dia do Gaúcho, no domingo passado, aqui na Ilha do Mel FM, Marcelo.
1: Tá chegando então o velho baitaca, falando da música, batendo chicaca.
0: Batendo chicaca com o velho baitaca.

0: Bonita música do...
1: Boa.
0: Baitacão, baitando, batando chicaca, Marcelo. Que nome é essa música, batendo chicaca? É batendo lata, batendo pau, batendo madeira, batendo...
1: Fazendo tudo, barulho.
0: Fazendo barulho, batendo tudo quanto é coisa que encontra pela frente, Marcelo. Ô, Marcelo Bradley, vamos agora... Para primeiro break, vamos para um bloco de comerciais, Marcelo. E claro, depois dos comer, a gente já volta.

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7: É, já estamos de volta com o programa Mais Sorte pra Você.
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7: A rádio é a Ilha do Mel FM no 90.3 de Paranaguá para todo litora paranaense. E voltando de Brech. Rega é clara, Marcelo. Qual é a rega mesmo, Marcelo?
8: Voltar com música, tarólogo Nasser.
7: Ô, Marcelo, voltando com música?
8: Isso.
7: E depois da rega é clara, qual é a música que chega, Marcelo?
8: Tá chegando o Jorge e o Matheus, com Matheus e Cauã. O nome da música?
7: Quero saber, Marcelo.
8: Gaivota.
7: Essa é linda demais. Deixa rodar, DJ.

0: música, alegrando o povo de domingo, aqui no litoral paranaense, as pessoas se levantando, acordando, abrindo a boca, bujejando, tomando um cafezinho Melita, já foram comprar pão na padaria, ou sobrou pão de ontem,
1: nossa,
0: pizza de ontem, só alegria o domingo de manhã, aqui no litoral. Sol saindo, aquecendo o nosso dia, hein, Marcelo?
2: Coisa boa, senhor.
0: Coisa boa por demais. 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

0: Olha, Sambinha, pagodinho do mais sorte pra você. Aqui na Ilha do Mel FM. Ilha! Seu Bradley.
1: Sim?
0: Vamos aí com mais música, Marcelo. A música não pode parar, não para, não para não, Marcelo.
1: Tem que ser uma música apaixonada, Tarolo.
0: De preferência, Marcelito Bradley.
1: E pode ser apaixona muita gente?
0: Sim, claro. Demorou, Marcelo.
1: Country Beat com Rio Negro e Solimões.
0: Rio Negro e Solimões?
1: E Country Beat.
0: A gente apaixona muita gente, Marcelo.
1: Apaixona muita gente.
0: É, e nós apaixonamos muita gente com esse programaço. Mais sorte pra você.

0: Quem tá feliz dá um grito! Oh! Rio Negro e Solimões!
1: Rapaz! Que alegria, velho!
2: Bonita, bonita essa música. Todo mundo cantou, se divertiu, porque é domingo e a gente tem que se distrair, se alegrar, porque muitas vezes a semana que tá se findando é pesada pra muita gente. No caso da família do Rick, não perderam o Rick num acidente de helicóptero? Imagina a dor dessa família, dos amigos, dos empresários, a dor, os colegas de trabalho, o sofrimento. É, cada um carrega a cruz que Deus colocou nos seus ombros, Marcelo. Mas hoje é dia de relaxar, Marcelo. Cantar, brincar, se divertir, ouvindo música nesse programaço de mais sorte pra você. Marcelo, quem chega pra cantar? Marcelo Brelen.
3: Muito bem, tarólogo Nasser Bandeira, tá chegando agora o Thierry, Cabeça Branca.
2: Ai, ai, ai. Esta música é para todos velho de cabeça branca, Marcelo?
3: Isso, é mais conhecida essa música também como Velho da Lancha.
2: Velho da Lancha.
3: Isso.
2: Ah, não, aqui na região de Paranaguá, Guaraqueçaba, aqui nas nossas ilhas, Marcelo, tem bastante velho de cabeça branca que tem lancha, que tem barco. A maioria é todos os velhos sérios, viu? Trabalhador, honesto, mas tem uns velho namorador, Marcelo, que pega as guria, bota dentro da lancha,
4: que é isso?
2: Entra mar adentro só pra fazer festa com as guria, Marcelo. Deixa Thierry cantar, mais sorte pra você.
5: Um, dois, ah, ah. 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

0: Ó, a música do Thierry Marcelo, a música do velho da lancha. 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Ô Marcelo, tá me ouvindo, Marcelo?
1: Tô ouvindo.
0: Quem que passa aqui pelo programa para dar seu depoimento, Marcelo?
1: Nós vamos ouvir o depoimento da Maria de Lourdes. Tinha a barriga inchada por macumba, tarólogo Nasser Bandeira. Por feitiço.
0: Fizeram feitiço para ela ficar pançuda, barriguda, Marcelo.
1: Os médicos achavam que ela estava grávida, mas nada disso.
0: Ai. Era tudo coisa feita, Marcelo.
1: Isso.
0: Impressionante esse depoimento, né? Porque o mal, ele faz determinadas mulheres até engravidar, para elas acreditarem que é uma gravidez. Mas, vai ver, é tudo uma coisa satânica, Marcelo. Mas isso existe lá? Eu já me deparei com muitas mulheres nessa situação. Desmascarei o mal e aquela barriga que não era de aluguel, que era uma coisa satânica, murchou, desapareceu. E aquela pessoa que estava enganada, sofrendo, se libertou daquele sofrimento, Marcelo. Vamos ouvir depoimento dessa senhora.
2: Qual o seu nome?
3: Maria de Lourdes Soares.
2: Mora onde, Maria?
3: Eu moro no Caiuá.
2: O que de bom você recebeu nos meus trabalhos espirituais, filha?
3: Eu fiquei muito mal, fiquei internada e os médicos não descobriam o que eu tinha. Inchada, parecia que ia explodir minha barriga, os médicos achavam que eu tinha neném dentro da barriga e não era nada. E eu fiquei uns 40 dias internada, assim, os médicos fazendo exame.
2: Os médicos achavam que você estava grávida. E você vindo aqui nos trabalhos espirituais, você descobriu que você não estava grávida.
3: Não, que era obra de feitiçaria, né?
2: Por isso que a barriga estava grande.
3: Isso.
2: Quantos meses, mais ou menos?
3: Ah, eu acho que estava assim, as minhas amigas que me viam assim no hospital achavam que eu já estava quase na hora de nascer a criança, né?
2: Meu Deus do céu, era uma barriga de 9 meses.
3: É, verdade.
2: E aí você veio aqui e através das cartas descobriu, da espiritualidade, descobriu que tudo aquilo que você estava sofrendo, aquela barriga inchada, com dores, doente, era tudo coisas espirituais. E aí eu cortei, desmanchei e tudo melhorou para você.
3: Graças a Deus, hoje eu tô viva, tô com 57 anos, cheia de saúde. Graças a Deus, graças a esse homem poderoso aqui que me ajudou aí, que me tirou, porque o que foi feito para mim foi para me matar, para me mandar para baixa terra.
2: Que coisa.
3: Uhum.
2: E isso há 15 anos atrás, isso, aqui no meu trabalho em Curitiba.
3: Com certeza, aqui mesmo.
2: E hoje você veio aqui para ajudar a filha, veio trazer a filha para receber a nossa ajuda espiritual.
3: Isso, que minha filha está passando por uns problemas aí, eu trouxe aqui no lugar certo. Eu fiz questão de trazer, porque eu já conheço o trabalho do Nasser.

0: Então, eu sei que aqui funciona mesmo.
1: Maria, lá do Kaiowá, um abraço, tudo de bom para você, amiga.
0: Obrigada, igualmente para você também.
1: Por isso que você entrou aqui no consultório, numa alegria, numa felicidade, como se já me conhecesse há muitos anos, ou até como se fosse minha parente, porque você entrou numa alegria, mas também essa graça que você recebeu, você não vai esquecer esse cara nunca.
0: Jamais na minha vida, enquanto Deus me der vida, eu só tenho a agradecer, né, a minha vizinha também que me trouxe aqui enquanto eu estava internada, ela trazia minhas roupinhas aqui, né, para o seu Nasser benzer, né, da paz. Então, assim, tudo foi... Daí depois, quando eu ganhei uma alta, assim, ela já me trouxe aqui
1: e aqui tudo já se tudo resolveu. Se resolveu.
0: Tudo se resolveu, graças a Deus, hoje eu estou muito feliz.
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1: É, que depoimento, hein? Que coisa fantástica! E essas coisas fantásticas acontecem no maior trabalho místico do Brasil, que realizamos aqui na cidade de Paranaguá. Passa endereço aí, Marcelo.
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1: 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Cidade mãezinha do Paraná, Marcelo. Marcelo?
3: Sim?
1: É domingão ou não é domingão?
3: Domingão, domingo de manhã.
1: Então temos que rodar música pro povão, Marcelo.
3: Tá chegando o modão aqui, ó.
1: Modão?
3: Milionários é rico ausência.
1: Ah, essa é linda demais. Ausência com milionário. Isso é rico, Marcelo.

0: manda esse modão aqui no Mais Sorte. No Mais Sorte pra você. Ô Marcelo, porque aquele grandão chega ali na porta, mexe no relógio, mexe com os dois dedos, como quem diz assim, vão faturar, vão pros pila, vão ganhar dinheiro. O que ele quer falar ali na porta, Marcelo?
1: Eu acho que o nome dele deve ser Cronômetro.
0: Cronômetro?
1: Isso.
0: É, ou o dinheiro, né? Porque ele fica mexendo no, nos dedos como se fosse dinheiro. Hã? Ele tá falando ali, Marcelo. Ah, ele tá dizendo que é pra ir pra break, Marcelo. Agora entendi, Marcelo. Vamos pra break, vamos pra break, a gente já volta.
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0: Já estamos de volta com o programa Mais Sorte pra Você.
1: É, falou e disse, estamos no Mais Sorte pra Você, o programa da galera, o programa do Litora Paranaense, todos os domingos, hein? Das 8 às 10 da manhã, né, Marcelo?
2: E digo sem medo de errar também, esse é o programa do idoso.
1: É, o que o idoso ama, curte, Mais Sorte pra Você, as crianças também, os jovens e os adolescentes também, Marcelo Bradley.
2: Porque hoje também
1: tá
2: é dia...
1: Tá todo mundo ligado no Mais Sorte pra Você, Marcelo.
2: Porque hoje também é dia nacional do idoso, né? Então,
1: opa,
2: por isso que eu digo isso.
1: A todos meus irmãozinhos de cabelos brancos... Aquele abraço.
3: Aquele abraço.
1: Marcelo.
2: Sim.
1: 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Marcelo... Tá me ouvindo aí, Marcelo?
2: Tô ouvindo.
1: Vamos aí com mais música, Marcelo?
2: Vamos sim. Agora tá chegando o Péricles e Ana Castela.
1: O Periclão?
2: Simplesmente acontece.
1: É, o Periclão que andou lá pelos States, aprendeu a falar inglês e no Rock in Rio, o velhinho, o Periclão, cantou em inglês, hein? Velhinho tá com tudo, hein? Pagodeiro velho tá com tudo aí, Marcelo.
2: Com certeza, tarólogo Nasser Bandeira, e agora ele chega junto com a Aninha Castela. Simplesmente acontece.
1: É, se aconteceu, aconteceu. Tu vai fazer o quê?

0: Clão e Ana Castela, aqui na Ilha do Mel, FM 90.3 de Paranaguá. Marcelo, vamos ouvir pessoas que nos mandaram WhatsApp dos bairros, das vilas, das ilhas, aqui de Paranaguá, Marcelo.
1: Eu sou Edival, da Ilha do Amparo, e escuto todos os dias o programa do seu Nasser Bandeira, da Ilha do Mel FM. Um abraço para todos vocês.
0: Seu Edival, da Ilha do Amparo. Obrigado toda a galera de todas as ilhas aqui de Paranaguá e de outras cidades vizinhas, Marcelo. Quem mais mandou um abraço pra gente, Marcelo?
2: Eu sou a Maria Mendes da Rosa e escuto o seu Inácio Bandeira todos os domingos. A Ilha do Mel é
0: Ouviu, Maria da Rosa, ouve Nasser Bandeira todos os domingos. É eu e Marcelo que ela nos ouve. Obrigado, Maria, obrigado, Maria, pela grande audiência. Quem mais mandou um abraço pra gente, Marcelo?
3: Eu sou Maria José da Labra e escuto todos os dias Nasser Bandeira na Ilha do Mel SPM, todos os dias.
0: Opa, nos ouve todos os dias a Maria da Labra. Tudo de bom, Maria da Labra. E o nosso programa não é só os domingos. Ele vai ao ar de segunda a sexta-feira, exatamente da 1 à 1:30 da tarde, enquanto tiver o horário eleitoral. Quando terminar o horário eleitoral, aí o programa Mais Sorte para Você volta para o horário normal. Do mês de meio a uma, né, Marcelo?
4: Isso.
0: Isso durante a semana, quando não tem horário político. Agora, com horário político, é da 1 à 1:30 da tarde. Marcelito Bradley, vamos com mais música aqui no Mais Sorte pra você, Marcelo.
4: Tá chegando agora a Daniela Mercury.
0: Ah.
4: País Tropical.
0: Vivo num país tropical, abençoado por Deus, pela natureza. Mas que beleza, Marcelo. Daniela Mercury, aqui no seu...

0: moramos num país tropical e abençoado por Deus. E ainda tem gente que mora aqui, sobrevive aqui, trabalha aqui, Brasil, ganha dinheiro aqui, Brasil, e fala mal do Brasil. Brasil. Ai, meu Deus, como Brasil. Tem ingratidão. Vai morar no Paraguai, Brasil. Vai morar nos Estados Unidos, Brasil. Pro Trampa te exportar de lá e ter mandado de avião preso, Brasil. Algemado. É, adoro falar mal do Brasil, eu amo a pátria mãe que me pariu, Marcelo Bradley. 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
0: 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Vá ligando e agendando seu horário. Marcelo Bradley, vamos com mais música, Marcelo?
1: Tá chegando
0: que
1: agora.
0: Sorte pra você, Marcelo.
1: Vamos sim. Tá chegando agora, Gino Ingênuo, participação, adivinha?
0: De Rick Renner, Marcelo.
1: Isso, Coração Cigano.
0: Ah, essa música é muito linda. Ela fala daquele coração que não tem paradeiro, viu? Aquele coração cigano, que um pouco tá aqui, que um pouco tá ali, que um pouco tá com uma mulher, daqui um pouco tá com outra, que daqui um pouco tá com um homem, daqui um pouco tá com outro. É o coração cigano. Rick Renner com
1: Gino Ingênuo.
0: Gino
1: Ingênuo.
0: Ingênuo. No Mais Sorte pra você.
1: E eles cantam mais bem assim, ó. Mais uma noite que vem.
0: Mais uma noite que vai. Meio feio, velhinho, com mais sorte pra você.

0: sorte, mais sorte pra você aqui na ilha do Mel FM. Marcelo, mais gente que nos mandou WhatsApp dizendo que são nossos ouvintes. Coloca a galera e fala, Marcelo Bredlen.
1: Eu sou Antônio Brito, da Vila Horizonte. Eu gosto muito do programa do Nasser Bandeira.
0: Antônio Brito, Vila Horizonte. Obrigado, Horizonte, pela grande audiência.
2: Eu sou Rosângela, aqui do Bockman. Eu ouço o programa do Nasser Bandeira e do Marcelo Bradley.
0: É, a Rosângela
3: Bockman.
0: Do Bockman. Ouvindo a gente e a galera do Bockman também, aquele abraço. Mais um zap zap aí, Marcelo.
4: Sou Walter de Ipanema, litoral paranaense, Pontal do Paraná. Escuto o programa de Nasso Bandeira. Eu amo o programa e quero que ele fale no meu nome sempre e peça a bênção para mim.
0: Seu Walter da Praia de Ipanema, Pontal, diz ele, eu amo esse programa. Que bonito ouvir as pessoas de todos os sexos, de todas as idades, mandando zap dizendo, eu amo esse programa. Mas é um programa pra amar mesmo, pra ouvir, pra curtir, levantar o astral, sair do estresse, da depressão. Só alegria pro povão, né, Marcelo?
3: Com certeza, teólogo Nasser Bandeira.
0: E aliás,
3: a criança está feliz.
0: A criançada se alegra também, né, Marcelo? Olha o sorriso das crianças aí, Marcelo. Mais criançada que manda zap zap, que estão rindo, com mais sorte pra você. E às vezes nossas brincadeiras, né, Marcelo? Marcelo Bredlen, vamos Sim. ouvir depoimentos de graças que o povo alcança no maior trabalho místico do Brasil, Marcelo.
3: Tarólogo Nasser Bandeira, tá chegando agora o depoimento da Elenir.
0: Elenir?
3: Ela ganhou na Mega Sena, Tarólogo
0: Nasser. Opa! Não foi pouca coisa. Essa senhora Elenir, ela não é lá do nosso trabalho espiritual do Rio de Janeiro, Marcelo?
3: Do Rio!
0: Do Rio?
3: Isso.
0: Então vamos ouvir este depoimento de sorte que as cartas do Tarô Cigano trouxe para ela, Marcelo.
5: Eu estou aqui com uma senhora que eu dei para ela os números das cartas do Tarô Cigano no final do ano passado. Ela pegou os números das cartas do Tarô e jogou em jogos de loteria. Primeiro, o seu nome, amiga?
6: Elenir.
5: Elenir, né?
6: É,
5: Elenir. Dona Elenir, a senhora jogou em que loteria, dona Elenir?
6: Na Mega Sena.
5: Na Mega Sena. Jogou com os números das cartas que eu lhe dei?
6: Joguei com os números das cartas do tarô que o senhor jogou.
5: E aí, a senhora acabou jogando aqueles números e ganhou?
6: Ganhei.
5: Ganhou na Mega Sena.
6: Ganhei na Mega Sena.
5: Na Mega Sena. Que maravilha, hein, dona Elenir?
6: Graças seja meu bom Deus e as cartas do tarô e todos os mentores espirituais desse lugar.
5: Que maravilha. A senhora pode falar o valor do cascaio, do dinheiro que a senhora ganhou?
6: Eu não gostaria de falar.
5: Até porque ninguém precisa saber se a senhora ganhou 1 milhão, 2 milhões, se ganhou 1.000, se ganhou 2.000. O que a senhora ganhou, a sua sorte não interessa para os outros.
6: Com certeza.
5: Mas ganhou uma boa grana.
6: Ganhei uma graninha boa.
5: E hoje veio consultar de novo com o dinheiro que ganhou na Mega Sena.
6: Com certeza. Hoje eu vim jogar de novo com o dinheiro que eu ganhei na Mega Sena.
5: Veio ver as cartas e vai jogar novamente.
6: Vem ver as cartas e vou jogar novamente.
5: Que maravilha, dona Elenir. Está feliz, dona Elenir?
6: Estou muito feliz.
5: Gostou de ver as cartas? Se sentiu bem nessa casa, nesse ambiente, filha?
6: Eu senti muito bem e senti muita segurança, muita fé, muita confiança.
5: E para a senhora deu certo?
6: E para mim deu certo, porque eu nunca ganhei nada.
5: Nunca ganhou nem bingo de igreja?
6: Nem bingo de igreja, nem de campo, nem lugar nenhum.
5: Nunca pegou nada?
6: Nunca peguei nada.
5: Nunca teve sorte?
6: Nunca teve sorte.
5: Mas as cartas do tarô cigano te deu sorte?
6: Mas as cartas do tarô cigano me deu sorte e vai me dar muito mais ainda.
5: E pegou na Mega Sena?
6: E peguei na Mega Sena.
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0: É, vocês ouviram que o programa Mais Sorte para Você, que os atendimentos do Nasser Bandeira traz mais sorte para as pessoas que nos ouvem, nos procuram nos atendimentos presenciais com sigilo absoluto. 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Vá ligando, agendando seu horário. 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
3: 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E a Elenir não ganhou no bingo da igreja.
0: Não, ela ganhou na Mega Sena. E olha, ganhou alguns milhões e ainda me mandou um agrado. Me trouxe um agrado, umas pacoteirazinhas boas, Marcelo.
3: Tá, no cigano.
0: Deu pra colocar as contas em dia, como a gente fala, numa força de expressão de palavras. Eu passo sorte pras pessoas, elas me ajudam também. É uma troca de energia, né, Marcelo? Marcelo, vamos com mais música aqui no Mais Sorte pra você, Marcelo.
3: Daqui pra sempre, é a Manu Batidão com a Simone Mendes.
0: É a Batidão, Marcelo?
3: Isso.
0: Aquela grandona, batidão, parrudona, né, que te dá um encontrão, te derruba, Marcelo.
3: É essa mesmo.
0: É a batidão com quem?
3: Com a Simone Mendes, ao contrário, ela é baixinha.
0: Pois é, a Simone é baixinha, né? Mas também
3: é grande no sucesso.
0: Também é fortona, né? A guria não é fraca, não é seca não, Marcelo. Canta, Marcelo.
3: Manu Batidão e Simone Mendes, Daqui Pra Sempre.
0: Música linda! Música pra cima! No seu rádio, no seu rádio.

0: linda, linda música com a Batidona e com a Simone Mendes. Mais sorte pra você, Marcelo.
1: Ó, tá aguentando.
0: O Grandel já tá ali de novo. Que cara chato aquele ali, né? Chega ali, mostra pro relógio e diz, ó, vamos pra break. A gente tem que ficar quieto, né, Marcelo? Até, Marcelo, pegar um par de sapatos e jogar nele, hein, Marcelo? Pegar um chinelo e jogar nele, Marcelo. Porque ele nos azucrina aqui todos os domingos, dizendo, vamos pra break. Não, mas a gente tem que ir pra break. Não precisa brigar, não. Vamos pra break.

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11: Já estamos de volta com o programa Mais Sorte pra você.
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12: 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Marcelo voltando de break. Reggae clara, temos que voltar com música, Marcelo Bradley.
14: Tá chegando agora o Raí do Saia Rodada, ah. Tá chegando agora o Wesley Safadão, O nome da música?
12: Quero saber, Marcelo.
14: Onde canta o Sabiá?
12: Ixi, é um batidão, Marcelo.
14: Boa música, é uma pisadinha com forró.
12: Ai, ai, ai.
14: Boa só, mistura.
12: Só coisa boa, uma boa mistura, forró com pisadinha. É pros nossos irmãos nordestinos.
14: Isso.
12: Aqui da região, brincar, dançar, se divertir, Marcelo.
14: Pisadinha.
12: Pisadinha.
14: Isso.
12: E também o forrozão, né, Marcelo?
14: Isso.
12: Quem canta?
14: Wesley Safadão com Raí do Saia Rodada.
12: Deixa rodar, DJ.

0: Legal essa pisadinha, esse forrozinho. Não é só os nordestinos que gostam desse tipo de moda, Marcelo.
1: Eu tava dançando aqui, ó. Eu tava com a mão assim na fonte, ó.
0: E eu peguei o cabo da vassoura e tava me rebolando todo aqui no estúdio, Marcelo. Quem não gosta dessas músicas boas, nossa, do Nordeste brasileiro? Nossa. Marcelito, Marcelito Brasil. E Marcelo, posso te fazer uma pergunta?
1: Pode sim.
0: Hoje é segunda ou quarta-feira?
1: Hoje não é nem segunda, nem quarta-feira.
0: E nem quinta?
1: Nem quinta.
0: Nem sexta?
1: Nem sexta.
0: E nem sábado?
1: Nem sábado.
0: Hoje é o quê?
1: Hoje eu vou responder com uma música.
0: Ah. Domingo de manhã. Entendi. É domingo de manhã, Marcelo?
2: Domingo de manhã.
0: Domingo de manhã. Então temos que rodar música, mais música, a música não pode parar, não para não, para o povo do litoral paranaense. Quem chega para cantar aqui, Marcelo Bradley?
1: Maiara e Maraísa, quem sente saudade sou eu.
0: Esta música é bonita, tá na boca do povão. Se tá na boca do povão, toca aqui no Mais Sorte, no Mais Sorte pra você.

0: música mesmo, hein? Eu gostei. E tu gostou, Marcelo?
1: Boa, boa pedida.
0: Boa, boa pedida. O povo cantou, o povo dançou. E é só alegria no domingo de manhã, nos lares, nas casas dos nossos ouvintes, no litoral paranaense. Marcelo,
1: sim.
0: Agora vamos para depoimento de graça que o povo alcança no maior trabalho místico do Brasil, Marcelo.
1: Tarólogo Nasser Bandeira, nós vamos ouvir agora o depoimento da Elizabeth. Conseguiu comprar sua casa própria, sua grande conquista.
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2: Qual o seu nome?
3: Elizabeth.
2: Elizabeth, que de bom a senhora recebeu nos meus trabalhos espirituais em Curitiba, Elizabeth?
3: Eu morava numa casa onde era tudo só eu, só sofria. Depois comecei a frequentar o tarô, minha vida mudou muito dos meus filhos e consegui a casa própria, né?
2: Que maravilha! Você morava de aluguel, por consequência sofria muito. Aí começou a frequentar aqui os trabalhos do tarô cigano e pediu para você conseguir a casa própria. Depois de quantos anos que você lutava, lutava, não conseguia e só agora conseguiu, Elizabeth?
3: Eu tô com 55 anos. Agora que consegui a casa.
2: Que maravilha. Tudo depois que você veio aqui, fez as novenas e pediu aquela ajuda espiritual para as entidades de luz, para que elas te abrissem a porta e você realizasse teu sonho, e hoje sonho realizado.
3: Sim, já realizei esse sonho.
2: E veio aqui no meu programa de rádio agradecer esta cura milagrosa que você recebeu na tua vida, amiga.
3: Agradeço de todo o coração as entidades de luz, né, por ter conseguido essa graça, né? Que eu cheguei com o cajado, né, e passei, tava muito enrolado as coisas, e passei e falei, determinei, essa casa vai ser minha, e consegui.
2: Ah, você usou aquele cajadinho do trabalho do tarô cigano, cajado milagroso do tarô cigano. Você pegou o cajado e determinou: esta casa vai ser minha, e você conseguiu comprar essa casa.
3: Consegui. Estou pagando, vai ser pago em vários anos, mas pelo menos sei que é minha, né?
2: Claro, claro. E quantas pessoas que não conseguem comprar a casa porque não tem um nome limpo, não tem uma renda, não pode por causa disso, não pode por causa daquilo. Quantas milhares de pessoas gostariam de ter a casa própria, mas não tem nem dinheiro para entrada. E você ultrapassou todas as barreiras e hoje é dona da tua própria casa. Que bom, que maravilha. E veio agradecer aqui no meu programa, né, Elizabeth? Sim,
3: estou agradecendo de todo o coração e peço que muitos, e que confie, que nunca desista.
2: Um abraço para você.
3: Tá. Outro para você, obrigado, todo o coração, você e todas as entidades, a Deus, né, que me ajudaram.
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0: Vamos pra música.

0: vida, saber perdoar e curti-la, Marcelo. Rick Renner, e que música?
1: Ela é demais.
0: Ah, ela é demais mesmo, Marcelo.

0: linda, linda essa música, ela é demais. Marcou época, embalou muitos namoros no Brasil. Deus te tenha nos seus braços, Rick, da dupla Rick Renner, que morreu em pleno sucesso da sua carreira. Ai, meu Deus, que vida ingrata, hein, meu Deus? Durma com tanto barulho, hein? Ei, o troço não é fácil. Bom, Marcelo, vamos agora para polêmico quadro Dramas da Vida. O drama de uma senhora que ela se chama de pobre, pobretona, que tá perdendo seu perna de carça para uma mulher rica, uma mulher cheia do cascaio. É a Ritinha, Marcela Ritinha, quer ver nas cartas do tarô se vai perder seu homem para a mulher mais rica do que ela, Marcelo. Ai, meu Deus, como essas mulheres perdem seus homens umas para as outras, não é, Marcelo? Vamos pro drama, Marcelo.
1: E agora, consultório do amor pelo rádio.
0: Drama de ouro.

0: hoje, o drama de hoje é da Capricorniana. Diz ela: tenho 32 anos de idade. Estou disputando o mesmo homem com outra mulher de 40. Ela é 8 anos mais velha do que eu. É. Mas me supera no dinheiro. Eu sou uma trabalhadora. Trabalho de caixa no supermercado aqui de Ponta Grossa. Ela é uma mulher de estabilidade financeira, comerciante, dona de 3 lojas.
1: Nossa.
0: De roupas.
1: Nossa.
0: Já estabilizada. Ganha bem. Só que ela é separada. Eu não sou. Nunca casei. Sou solteira. Só que eu tô sentindo que eu tô perdendo a ricona. Porque eu sou pobre, trabalho no caixa do supermercado, eu trabalho no
1: Mufato. Nossa!
0: Ela não ia falar o nome do mercado, mas já que ela falou, né? Eu trabalho no Mufato. E a Ricona é dona de 3 lojas, de confecções, roupas, sapatos, cheia da grana, cheia dos pila, carro novo. E a Capricorniana nem carro tem, só anda de busão. Mas mandou a foto dela. É uma mulher jeitosa, pele clara, olhos azuis. A foto da coroa ela não mandou, da quarentona ela não mandou, só mandou do morenão dela. Diz ela: tô sentindo que tô perdendo a guerra só porque ela é rica. Porque em beleza, eu creio que supero ela. E somos parelha, porque ela também é uma mulher bonita. Diz a Capricorniana. Bom, Caprica, estou embaralhando as tuas cartas, Caprica. Embaralhei as tuas cartas, Capricorniana. Primeira carta que saiu, a carta da esperança. Ó, luz no fim do túnel pra ti, minha filha. Segunda carta, a chave. Abertura de caminhos. Terceira, a torre.
2: Sucesso.
0: Quarta carta, o mundo dá tantas voltas. Pode ser que ele fique com a pobre, com a pobretona, que tu mesmo te chama de pobretona. Penúltima carta, o ermitão, é a carta da resiliência, que não é pra você desistir dele. E a última carta, a carta do êxito. Faço cruzamento das cartas, cima embaixo, baixo em cima, direita, esquerda, esquerda, direita. Bato meu sino, meu sininho. Falo com a cigana Esmeralda do amor. Esmeralda, me mostra aqui nas tuas cartas do tarô cigano. Com quem o morenão dos olhos verde, bombadão, vai ficar com a pobretona, com a ricona? Ok, tô me concentrando nas cartas. Minha amiga do caixa do supermercado do Bufato. Olha, você diz que já tá perdendo a guerra para o mercado de dinheiro. Mas eu vou resgatar teu moreno dos olhos verdes pra você. No frigir dos ovos, no final de todas as coisas, o morenão bonitão que você diz que é gostosão, ele vai ficar com você. Não com a ricona, porque a ricona não pediu ajuda espiritual pra mim e acho que pra ninguém. Mas você tá procurando o guru do amor, que tem socorrido milhares de mulheres que querem casar, desencalhar, que o marido volte, que a mulher volte. Eu tenho ajudado. Por que eu não vou te ajudar, amiga? Minhas entidades do amor são fortes, são guerreiras. Nessa guerra de amor, a pobre mulher pobre vai ganhar da mulher rica. Pra mulher rica, eu vou colocar esta vinhetinha aqui, ó.
3: Perdeu, Playboy.
0: É pra você que eu tô falando.

0: mulher rica.
1: Perdeu, Playboy.
0: Perdeu.
1: Perdeu,
0: pra
1: Playboy.
0: Mulher simples, operária, que trabalha de caixa no Super Bufato. Viu? Que status e dinheiro nem sempre supera todas as coisas. Mas o que supera mesmo é a espiritualidade que vai trazer o morenão na palma da mão da Capricorniana, Marcelo. Vamos pro benzimento, vamos pra reza forte, Marcelo.
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0: Me desligo do mundo matéria. Pego meu rosário, meu crucifixo, escuto os sinos da catedral, canto gregoriano, falo com a mãezinha do Brasil. Nossa Senhora Aparecida.
3: Nossa Senhora, me dê a mão.
0: Mãe,
3: cuida do
0: mãezinha do Brasil. A gente

0: Marcelo Bradley.
1: Abençoe neste momento os 4 copos com água. O primeiro que o senhor ou a senhora vai beber, segundo para dar para os pets, terceiro para as plantinhas, nossas amiguinhas.
0: E último copo de água para espergir nos 4 cantos da casa e também no seu estabelecimento comercial. Que benzimento! Que reza forte abençoando você, sua casa, sua família. E é uma pena, né, Marcelo? Mas nós temos que cair no trecho.
1: Temos que ir.
0: Pegar nossas trouxas.
1: Pra voltar segunda.
0: Pra voltar segunda-feira, uma hora da tarde. Aqui.
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0: 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Obrigado pela sua audiência. Deus te abençoe, Deus te guarde, Deus abençoe a sua casa, Deus abençoe a sua família, Deus abençoe os seus negócios e que esta semana que se inicia, chuvas de bênçãos recaia sobre vocês. Vamos que vamos, Marcelo?
1: Vamos nessa.
0: E pedindo pro povo continuar com a nossa programação aqui na Ilha do Mel. Fala, Marcelo.
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0: 90.3. Bom domingo, abençoado para todos vocês.
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0: 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Informa a hora certa. 11:01.
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2: Olá para você que acompanha a nossa programação na Ilha do Mel FM 90.3. Eu sou Elísio Júnior e trago informações do nosso departamento de jornalismo. O litoral do Paraná passou a contar com um batalhão dos bombeiros exclusivo para prevenção, buscas e salvamentos aquáticos. O Batalhão de Bombeiro Militar Marítimo foi inaugurado nesta sexta-feira em Guaratuba. A unidade terá atuação em todo o litoral, com atendimento pré-hospitalar, operações marítimas e apoio à defesa civil. O batalhão também atenderá ocorrências em praias, rios, portos, estuários e ilhas. A sede provisória funciona na Base Náutica de Busca e Salvamento na Prainha, em Guaratuba. Segundo o Corpo de Bombeiros, o BBM Mar contará com embarcações e motos aquáticas, além de efetivo especializado. Todos os bombeiros da unidade são guarda-vidas. Durante a cerimônia, o tenente-coronel Fabrício Frasato dos Santos assumiu o comando do novo batalhão. Nós voltamos a qualquer momento, direto da nossa redação, aqui na Ilha do Mel FM, a rádio que você vê.
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1: 1 hora.
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3: Olá para você que acompanha a nossa programação aqui na Ilha do Mel FM. Eu sou Elísio Júnior e trago informações do nosso departamento de jornalismo. O Centro da Juventude Lian Pedro Daneluc foi inaugurado nesta sexta-feira, dia 25, na Vila dos Comerciários, em Paranaguá. O espaço recebeu investimento de R$ 6.400.000 e amplia a oferta de atividades para adolescentes e jovens nas áreas de esporte, cultura, lazer e formação. Com 1.961 metros quadrados, o centro conta com salas de dança e uso múltiplo, biblioteca, laboratório de informática, auditório, vestiários, quadra poliesportiva e pista de skate. A estrutura também possui sistema de reaproveitamento de água da chuva. A unidade oferecerá oficinas culturais e esportivas, além de cursos de capacitação profissional. Entre as ações está o projeto Leme Paranaguá, voltado à preparação de jovens para o setor portuário. O Centro da Juventude integra a rede estadual e atende principalmente jovens de 12 a 18 anos. Nós voltamos a qualquer momento direto da nossa redação. 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

0: Marcos e Belucci, meus irmãos, meus amigos, queria dizer da honra que é pra mim, que tô começando agora, tá participando não só de um DVD, mas a gravação de um DVD de uma carreira que já dura 10 anos e 10 anos bem sucedidos. Vocês merecem demais.
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4: E vacina, gente!

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1: Mário Fernandes,
2: diz, Maia,
1: como é que anda a sua vida, amiga?
2: Se for o coração, tá ruim.
1: Tá difícil. Eu vou contar.

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